0: 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Fechamos o bloco e o programa com Stevie Wonder e o hit de 1995, For Your Love, em uma roupagem de 2010, produzida pelo DJ Nassau. Só lembrando então, hein, gente, ó, sexta-feira, dia 11, estarei lá na Zona Sul de São Paulo, no Combuca Bar. Compareça lá, atenção, galera da Zona Sul. E também no domingão, dia 13, na Zona Norte, lá na Vila Guilherme, no Back to the Classics. E é isso aí, pessoal. Estaremos de volta com edição inédita na próxima quarta-feira, às 21 horas. Mas antes, tem a reprise da edição de hoje, no domingão, às 20 horas, tá bom? Bora lá, então. Obrigado aí pela companhia e pela audiência. Tenham todos uma ótima noite. Sigam na programação da Pool. That's all, folks.
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27: Tá na hora aqui mais uma edição do original Hot Mix, o programa clássico de dance music que influenciou muitos DJs, produtores, locutores do Brasil e do mundo e nas décadas de 80 e 90, no auge da boa dance music.
28: Yes.
27: Eu sou o Jeff Fernandes, o seu host aqui apenas apresentando junto comigo John Doe. Hi, John.
28: Hello, Jeff Fernandes. Good to see you.
27: It's really good to be back on the mic with you, my friend.
28: It's good to be back on the mic. Welcome back to the Hot Mix Radio Show.
27: E pra começar hoje, Pet Shop Boys.
28: First recorded by Brenda Lee and first released by Gwen McCrae.
27: A primeira gravação foi de Brenda Lee, mas foi lançada por Gwen McCrae.
28: As You Were Always On My Mind in March 1972.
27: Como You Were Always On My Mind em março de 1972.
28: Lee's version was released 3 months later in June 1972.
27: A versão de Lee foi lançada 3 meses depois, em junho de 1972. 72.
28: The song has been a crossover hit, charting in both the country and western and pop categories.
27: A música foi considerada hit que tocou em vários tipos de rádio, desde country até o pop.
28: Elvis Presley's recording was the first commercially successful version of the song.
27: A gravação de Elvis Presley foi a primeira a ser grande sucesso comercial.
28: In 1987, the Pet Shop Boys performed a synth-pop version of Always On My Mind in Love Me Tender.
27: Em 1987, Pet Shop Boys lançou a versão synth-pop no especial de TV chamado Love Me Tender,
28: a television special produced by Central Independent Television for ITV in the United Kingdom, commemorating the 10th anniversary of Presley's death.
27: Produzido pela ITV do Reino Unido pelo 10º aniversário da morte de Elvis Presley. E no Hot Mix, Pet Shop Boys.
28: Always On My Mind.

0: Esse é o original Hot Mix com Steve B e Funk Melody, 1994.
1: Singer, songwriter and producer Stevie B is among the leading lights of the Miami dance music scene of the late 80s.
0: Cantor, compositor e produtor, ele foi o responsável por dar vida à dance music de Miami no final.

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1: Oh, yes.
0: A gente já volta.
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0: Esse é o original Hot Mix Survivor.
1: Eye of the Tiger is a song by the American rock band Survivor, the theme song for the 1982 film Rocky III, and released that May as a single from Survivor's third album, Eye of the Tiger.
0: Música tema do filme Rocky III, de 1992, lançada em maio daquele ano, como um single do terceiro álbum da banda chamado Eye of the Tiger.

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3: Estreou a segunda temporada de Magnatas do Crime na Netflix. A história, que é um pouco de comédia e um pouco de ação, acompanha Ed Horniman, o ator Theo James, um aristocrata que herdou do pai não apenas o título de duque, uma grande propriedade rural e também uma plantação clandestina de maconha instalada sob suas terras. Na primeira temporada, a tentativa era se livrar do negócio, mas acabou aproximando mais ele de Suzy Glass, a atriz Kai Scodelario, administradora da operação. Até os dois terminarem como sócios no império comandado pelo pai dela, Bobby, o ator Ray Winston. Guy Ritchie continua à frente da produção aí nessa segunda temporada de Magnatas do Crime e amplia a escala depois do desempenho mundial da temporada inicial. Aliás, essa série foi baseada no filme do próprio Guy Ritchie, Magnatas do Crime. E a Netflix até já garantiu uma terceira temporada antes mesmo do lançamento desse segundo ano. Então, já disponível na Netflix, a segunda temporada de Magnatas do Crime.
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1: Olá, meus amigos, tudo bem com vocês? Chegou a quinta-feira, dia 10 de setembro. Hoje comemora-se a fundação do primeiro jornal do Brasil. E tem dica especial para você no Mundo Verde de hoje. Confira. A preservação da natureza é fundamental para garantir a qualidade de vida e a sobrevivência de todas as espécies no planeta. As alterações climáticas provocadas pelo aquecimento global já desequilibraram o regime de chuvas e intensificam longos períodos de estiagem. Esses fenômenos prejudicam diretamente a produção agrícola e colocam em risco o abastecimento de água para as cidades. Proteger o meio ambiente é uma atitude urgente para assegurar o futuro do nosso abastecimento.
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0: essas dicas.
1: A vitamina B12 desempenha um papel fundamental no metabolismo das proteínas que ingerimos e na saúde do sistema nervoso. Ela ajuda na formação das células vermelhas do sangue, que levam oxigênio direto para os músculos em esforço. Sem a quantidade certa de B12, o corpo sente fadiga constante, demora muito mais para se recuperar da academia. Aposte em fontes como ovos, carnes e laticínios para manter o seu estoque sempre cheio. Garanta essa energia para ter uma recuperação muscular eficiente no dia a dia.
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da parte de todo mundo em pânico já estreou no streaming. A famosa franquia de humor retorna depois de um intervalo de 13 anos, fazendo o reencontro do elenco clássico dos criadores originais. Anna Faris e Regina Hall, que fizeram os quatro primeiros longas, como as inseparáveis amigas Cindy e Brenda, não apareceram no fracassado quinto filme. Mas nesse elas estão de volta, ao lado dos irmãos Marlon e Sean Wayans. Eles que foram os mentores e roteiristas da sátira original, que tinham sido dispensados pelo estúdio logo após o lançamento do segundo filme. A principal referência é Pânico 6, mantendo a ligação histórica entre as duas franquias. Mas não faltam referências a Corra, por exemplo, Megan, A Hora do Mal, A Substância, Long Legs, entre outros filmes de terror e também a série Vandinha. Todo Mundo em Pânico 6, já disponível no streaming.

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0: dicas pra você cuidar bem do seu amiguinho.
1: Oi, oi, oi, chegando por aqui com meu amigo Pet. Atenção, evitar que os animais repitam o xixi no lugar errado exige o produto certo de limpeza na rotina do lar. Higienizadores que contêm amônia em sua fórmula jamais devem ser aplicados em pisos, tapetes ou estofados da casa. Como essa substância já está presente na urina do próprio pet, o cheiro acaba intensificando e atrai o animal de volta ao mesmo local. Prefira produtos neutralizadores específicos para evitar que o hábito se instale no ambiente.
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2: Minha gente, atenção, hein? Duas dicas práticas economizam ingredientes e evitam desperdício em casa. E para aproveitar o resto da maionese no fundo do frasco, esprema meio limão e crie um

0: para o reuso.
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2: O presidente do Supremo Tribunal Federal, ministro Edson Fachin, marcou uma sessão plenária extraordinária para o dia 15 de setembro, às 10 horas, para analisar as decisões do ministro André Mendonça relativas ao sigilo do processo que envolve o ex-controlador do Banco Master, Daniel Vorcaro. O julgamento pelo colegiado foi convocado após Mendonça derrubar o sigilo do material extraído pela Polícia Federal no celular do empresário. A investigação aponta que Vorcaro trocou mensagens com o ministro Alexandre de Moraes e teve conhecimento prévio da ordem de prisão decretada contra ele pela 10ª Vara Federal do Distrito Federal em 17 de novembro de 2025, ocasião em que perguntou ao magistrado se deveria deixar o país antes de ser detido. O plenário avaliará de forma técnica e pública os desdobramentos institucionais do caso.
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0: segunda temporada de Magnatas do Crime na Netflix. A história, que é um pouco de comédia, um pouco de ação, acompanha Ed Horniman, o ator Theo James, um aristocrata que herdou do pai não apenas o título de duque, uma grande propriedade rural e também uma plantação clandestina de maconha instalada sob suas terras. Na primeira temporada, a tentativa era se livrar do negócio, mas acabou aproximando mais ele de Suzy Glass, a atriz Kaia Scodelario, administradora da operação, até os dois terminarem como sócios no império comandado pelo pai dela, Bob, o ator Ray Winston. Guy Ritchie continua à frente da produção aí nessa segunda temporada de Magnatas do Crime e amplia a escala depois do desempenho mundial da temporada inicial. Aliás, essa série foi baseada no filme do próprio Guy Ritchie, Magnatas do Crime. E a Netflix até já garantiu uma terceira temporada antes mesmo do lançamento desse segundo ano. Então, já disponível na Netflix, a segunda temporada de Magnatas do Crime.
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4: A leitura melhora a capacidade de empatia. Quando nos colocamos no lugar de personagens, treinamos nosso cérebro para compreender e respeitar outras perspectivas. Crianças que crescem em ambientes com livros têm melhor desempenho escolar, mesmo em famílias com baixa renda. É o que mostra um estudo da Universidade de Nevada.
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1: A Operação Resgate 6 percorreu o Brasil todo durante o mês de agosto e tirou 479 trabalhadores de situações desumanas parecidas com escravidão. Do total, 404 eram homens e 75 eram mulheres. A operação também encontrou 15 crianças e adolescentes em trabalho infantil, sendo que 13 deles também estavam em condições análogas à escravidão. Foram identificadas ainda 66 trabalhadores vindos de outros países como Argentina, Bolívia, Venezuela, Senegal e outros. A região sudeste foi a que teve mais resgatados, com 267 casos. No total, a Força-Tarefa fez 231 fiscalizações entre o primeiro e o último dia de agosto, com a participação de auditores do Ministério do Trabalho, Ministério Público, Defensoria Pública da União e Polícia Federal.
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0: Este é o Music Delivery com Milli Vanilli, All or Nothing, 1989. Não tocou tanto quanto as outras, mas tocou também, né? Antes, Bandeiras com This Is Your Life, de 91, vocal é de Caroline Buckley e também da violinista e tecladista Sally Herbert. Caroline e Sally trabalharam juntas como backing vocal e musicista para o grupo The Communards, do Jim Somerville, lembra? O primeiro álbum do Bandeiras chegou ao número 40 no Reino Unido, com colaborações aí de Jim Somerville, né, claro, do guitarrista Johnny Marr dos Smiths e Bernard Summer do New Order. Antes, o Counter Beat com Tell Me That You Wait, 1990. Antes, o invejoso Device, What Is Sadness, 1990. E acho que ninguém sabe, né, que ele ouviu o Enigma, né? Orquestra JB ou Orquestra Jim Brown, com Come Alive, 1991. Terminando aqui, então, mais um Music Delivery. 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Nas redes, estou lá no Instagram, no arroba JFVoice, e no YouTube, no arroba GFernandes007. Valeu!
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1: Olá, meus amigos, tudo bem com vocês? Chegou a quinta-feira, dia 10 de setembro. Hoje comemora-se a fundação do primeiro jornal do Brasil. E tem dica especial para você no Mundo Verde de hoje. Confira. A preservação da natureza é fundamental para garantir a qualidade de vida e a sobrevivência de todas as espécies no planeta. As alterações climáticas provocadas pelo aquecimento global já desequilibraram o regime de chuvas e intensificam longos períodos de estiagem. Esses fenômenos prejudicam diretamente a produção agrícola e colocam em risco o abastecimento de água para as cidades. Proteger o meio ambiente é uma atitude urgente para assegurar o futuro do nosso abastecimento.
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2: 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Eu também ouço a PUL, que está online o tempo inteiro. Muito legal o trabalho de vocês.

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2: Vamos iniciando a nossa viagem espacial imaginária, orbitando o nosso planeta e trazendo para você as músicas do momento, as produções relevantes do universo Dance Underground e suas vertentes. Vamos decolando aqui com Milton Jackson e Brian Cage, numa absoluta exclusividade. Fire Emoji, aumente o volume, boa viagem.
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1: A Uber lançou uma nova função de segurança no aplicativo voltada para o transporte de adolescentes entre 12 e 17 anos no Brasil. O recurso permite que os pais ou responsáveis acompanhem as viagens dos filhos por vídeo ao vivo, exibindo o interior do veículo em tempo real diretamente na tela do celular. A transmissão é feita pela câmera do smartphone do motorista e pode ser acessada de forma exclusiva pelos adultos assim que a corrida é iniciada. Ao final do trajeto, a exibição é encerrada imediatamente para proteger a privacidade de todos os envolvidos. Todas as imagens gravadas são salvas com criptografia e só podem ser abertas pela equipe do aplicativo caso ocorra algum relato de problema de segurança durante a viagem.
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1: A vitamina B12 desempenha um papel fundamental no metabolismo das proteínas que ingerimos e na saúde do sistema nervoso. Ela ajuda na formação das células vermelhas do sangue que levam oxigênio direto para os músculos em esforço. Sem a quantidade certa de B12, o corpo sente fadiga constante, demora muito mais para se recuperar da academia. Aposte em fontes como ovos, carnes e laticínios para manter o seu estoque sempre cheio. Garanta essa energia para ter uma recuperação muscular eficiente no dia a dia.
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5: As corujas podem girar a cabeça em até 200.

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1: O Supremo Tribunal Federal decidiu arquivar a ação da Confederação Nacional dos Trabalhadores em Transportes e Logística, que tentava proibir o uso de carros particulares sem adaptações em aulas e exames de direção. A relatora, ministra Carmen Lúcia, avaliou que o pedido envolvia a análise prévia do Código de Trânsito Brasileiro e não uma violação direta à Constituição, o que impediu o julgamento do mérito no STF. Com a decisão, a regra do CONTRAN, em vigor desde dezembro de 2025, segue válida, garantindo ao candidato a opção de realizar o processo de habilitação em veículo próprio ou de terceiros,

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0: precisa saber. O primeiro computador do mundo pesava mais de 27 toneladas. Foi construído na década de 1940 e ocupava uma sala inteira, consumindo mais energia do que uma casa grande.
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6: E a sexta parte de Todo Mundo em Pânico já estreou no streaming. A famosa franquia de humor retorna depois de um intervalo de 13 anos, fazendo o reencontro do elenco clássico dos criadores originais. Anna Faris e Regina Hall, que fizeram os 4 primeiros longas, como as inseparáveis amigas Cindy e Brenda, não apareceram no fracassado 5º filme. Mas nesse elas estão de volta, ao lado dos irmãos Marlon e Shawn Wayans. Eles que foram os mentores e roteiristas da sátira original, que tinham sido dispensados pelo estúdio logo após o lançamento do segundo filme. A principal referência é Pânico 6, mantendo a ligação histórica entre as duas franquias. Mas não faltam referências a Corra, por exemplo, Megan, A Hora do Mal, A Substância, Long Legs, entre outros filmes de terror e também a série Vandinha. Todo Mundo em Pânico 6, já disponível no streaming.

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2: A Agência Nacional do Petróleo, Gás Natural e Biocombustíveis, que fiscaliza os combustíveis no Brasil, aprovou um estudo para mudar a fórmula do etanol usado nos postos. O objetivo é evitar que esse álcool seja usado de forma ilegal para fabricar bebidas falsificadas. A ideia surgiu depois que várias pessoas morreram em 2025 por consumirem bebidas adulteradas. A proposta é misturar no combustível uma substância chamada benzoato de denatônio, que tem um gosto extremamente amargo. Assim, se alguém tentar colocar esse álcool em uma bebida, o consumidor vai sentir o sabor ruim na hora e não vai beber. A previsão é testar uma solução temporária em 2027, antes de aplicar a mudança definitiva.
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2: Oi, oi, oi. Chegando por aqui com meu amigo Pet. Atenção. Evitar que os animais repitam o xixi no lugar errado exige o produto certo de limpeza na rotina do lar. Higienizadores que contêm amônia em sua fórmula jamais devem ser aplicados em pisos, tapetes ou estofados da casa. Como essa substância já está presente na urina do próprio pet, o cheiro acaba intensificando e atrai o animal de volta ao mesmo local. Prefira produtos neutralizadores específicos para evitar que o hábito se instale no ambiente.
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5: O nariz humano pode detectar mais de 1 trilhão de odores. Nossa capacidade olfativa é muito mais complexa do que se pensava anteriormente, permitindo que distingamos uma variedade enorme de cheiros.
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1: O Banco Central lançou novas regras simples para o Pix, com o objetivo de ajudar empresas e pequenos empreendedores no dia a dia. As mudanças facilitam a cobrança automática de contas que cobram todo mês, como mensalidades de serviços e assinaturas. Com a atualização, os sistemas de pagamento das lojas conseguem conversar melhor com o banco para confirmar se a conta foi paga. Essa novidade também beneficia os microempreendedores individuais, conhecidos como MEIs, deixando o trabalho do comércio mais rápido e organizado. A mudança acompanha o crescimento do uso do QR Code dinâmico no país, uma tecnologia que gera um código diferente para cada cobrança e já virou rotina nas compras dos brasileiros.
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0: cantava uma oitava, né, acima, né?
1: Pelo menos, né?
0: Seguindo aí os passos do Will Smith, que também cantava lá em cima, né? Tudo mais jovial, né? Mais alegre, né? Acabou descendo no próximo disco. Pelo menos uma oitava, né? No Mr. Vain, por exemplo, isso fica bem claro, né? Lá embaixo, né? Mais sério, né? Mais rapper, perigoso e tudo mais. E não é por nada, não. É culture beat. Não culture beat, nem culture beat. Culture beat dói o ouvido, inclusive. Você não gosta que te chamem pelo nome errado, correto? Então vai chamar o culture beat de culture, culture, culture. Chama do que você quiser, a vida é sua, pode falar errado à vontade, tá tudo certo, beleza. Antes do Def Syndicate com The Project, 1990, samples aí do ABBA. Teve ainda Joy Joyce com Baby Baby, 1991, dois samples aí bem famosos, né? Cida Garrett. Cida Garrett que fez backing vocal pro Michael Jackson no I Just Can't Stop Loving You. O sample usado aqui é de uma música de 88 chamado Kissing, mas não acaba aí. Tem também Alicia Warren com uma música chamada Touch Me, de 1989. Aí o Lee Merrill foi lá, surrupiou tudo, botou na Baby Baby, botou o nome lá, Joy and Joyce, e ficou uma música sensacional. Depois ele refez essa obra com Corona, que ficou uma merda. A da Corona é muito ruim, você pula e só toca Joy Joyce, Baby Baby. O resto, como dizia o dono de uma rádio onde eu trabalhei na Baixada, quando ele não gostava de uma música, ele falava, deleta, deleta, deleta. Deleta, Baby Baby da Corona. E ainda Mark Mark and the Funk Bunch com Loleatta Holloway, Good Vibrations, 1991. Fechando aqui mais um Music Delivery. Obrigado aí pela sua conexão. Music Delivery sempre aqui na PUL, de segunda a sexta, 10 da manhã, 2 da tarde e 8 da noite. 3 edições, portanto. No YouTube estou no arroba jefffernandes007, Jeff com dois Fs e o 007 os números. E no Insta, no arroba jffvoz. Valeu, abraço, hein?
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2: Minha gente, atenção, hein? Duas dicas práticas economizam ingredientes e evitam desperdício em casa. E para aproveitar o resto da maionese no fundo do frasco, esprema meio limão e crie um

0: precisa saber. Um grande tubarão branco seria capaz de detectar uma única gota de sangue em uma piscina olímpica. Isso é resultado de seu olfato altamente desenvolvido.
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1: Os candidatos Ronaldo Caiado e Renan Santos se uniram para organizar um debate alternativo no dia 14 de setembro em São Paulo, com transmissão online ao vivo. A iniciativa surgiu após o cancelamento do encontro promovido pelo consórcio de imprensa por conta da ausência de confirmação de Lula e Flávio Bolsonaro. Além dos dois idealizadores, os candidatos Augusto Cury e Romeu Zema também foram convidados para participar da transmissão e debater suas propostas.
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0: Atenção, senhores passageiros a bordo do Music Express. Estamos iniciando neste exato momento a nossa viagem. Partimos agora de nossa primeira estação, Estação 80.
1: E vamos começar com um grupo que não tem tanta informação assim na internet. Aliás, não tem quase nada de informação desses caras, chamado Tourist. Por que você buscou esses caras, Rui? Porque o som é espetacular. Foi um clássico underground nas pistas dos anos 80 e depois foi redescoberto por alguns DJs que não davam aí, na verdade, os créditos pra eles. Tourist, né? Falando, eu peguei, eu sampleei, eu busquei ali. Enfim, vamos tocar esse som sensacional, né? Você pega na Disco Boogie pra começar a Estação 80 aqui do nosso Music Express. Do Tourist, então, se você achar informações, mande-me, por favor, a bala Rui, bala com dois L's e com Y.

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1: Cara, isso é sensacional, né? São dois caras que fizeram um projeto nos anos 80, essa música de 1984, chamado Serious Intention. James Batts fazia a produção e o Anthony Malloy, o vocal, né? A pegada é um lance meio garage house. E foi um dos primeiros hits aí desse estilo, dessa coisa do garage, né? Que dominou a cena club de Nova York nos anos 80, principalmente influenciado pelo Larry Levan, o grande DJ do Paradise Garage. Por isso que o nome garage aí surgiu, né? A história, esse estilo de música que tocava lá no Paradise Garage, do grande finado, infelizmente, Larry Levan, também monstro, amigo de Frank Knuckles, outro monstro DJ. Então mandamos Serious Intention, demais, Serious é o nome desse som aí. E a gente começou com Tourist, Hooked on You. A estação 80 não para, e agora a gente traz um conjunto que fez muito sucesso, que todo mundo, ah, mas esse som é demais, mas é o quê? É Phil Ferran ou é Galaxy? É a mesma coisa. Phil Ferran, vocalista, toca teclado, produção, e criou esse projeto chamado Galaxy, que tinha os vocais de Laurie J. Ferran, junto com ele, né? A Ferran também é Laurie J. Ferran, que era a primeira esposa, na verdade, do Phil Ferran. A gente tem a produção também no super DJ, o Des Parks, e na pegada britânica, porque o Phil Ferran era um cara lá do Reino Unido, ele acabou atravessando o oceano, obviamente, o sucesso nos Estados Unidos foi grande, também chegou nos primeiros lugares das paradas lá da Grã-Bretanha e arrebentou. Enfim, o som é sensacional. O Phil Ferran começou numa banda que se chamava Candidate, não ia a lugar nenhum com esse nome, Candidate, e aí Galaxy arrebentou. I Can Prove It! Então a gente manda aqui no nosso Music Express Estação 80.

0: mais um projeto de estúdio, mais um diferente que a gente traz hoje no nosso programa aqui na Estação 80, né? 1982, Poronet é o nome dessa música, na pegada também boogie funk dos anos 80, não sabe muita coisa com eles, mas eles buscavam várias coisas também, sampleando, buscando a coisa do retrô dos anos 70, ficou sensacional, né? Amazing, né? Então, pra gente fechar a Estação 80, vem aí a 90.
1: Atenção, senhores passageiros, nesse instante, estamos entrando em nossa nova estação, você está a bordo do Music Express, esta é a Estação 90.
0: A Estação 90 começa com um projeto para mim um dos mais sensacionais da década, né? Brothers in Rhythm, que fizeram remixes para muita gente bacana e também tinham suas produções. David Seaman e Stevie Anderson, os dois eram monstros, né? Sabiam tudo de house music, do progressive house, como muita gente começa a falar. E eles começaram arrebentando, obviamente, lá no Reino Unido, até porque os dois também são do Reino Unido. Brothers in Rhythm trabalharam com remixes para muita gente bacana. Pet Shop Boys, Kylie Minogue, o próprio Michael Jackson. E a gente confere agora o som deles, então, dessa carreira sensacional deles, 1991, para começar a Estação 90, Such a

0: Paul Taylor e o Mark Hadfield e o Paul Waterman pegaram os vocais poderosíssimos da Rachel McFarlane e aí arrebentou esse som, enfim, vários outros sons demais. A gente mandou Loveland, então Let the Music Lift You Up. A gente começou aqui a Estação 90 com Brothers in Rhythm, que não para, né? Na verdade, traz uma de 1999, já do finzinho da década de 90, o projeto Eclipse. Produtores também que a gente não consegue descobrir o nome, mas é demais, né? Makes Me Love You, usando um sample clássico de uma música espetacular da Sisters Led, a gente confere agora, enfim. E também tem aí os samples de Paradise, né? Do Change. Vamos lá, então. Makes Me Love You, Eclipse, aqui, projeto de 1999 na Estação 90.
1: Senhores passageiros do Music Express, seguimos viagem pelos trilhos da Pool. Dentro de instantes, estaremos entrando em nossa próxima estação.
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0: a nossa estação 90 do Music Express. Estação 2000, tá chegando.
1: Atenção, senhores passageiros. Estamos agora entrando em nossa nova estação. Sejam bem-vindos à estação 2000.
0: E a gente começa com... Na verdade, a gente vai fazer o seguinte. A gente vai tocar três grandes DJs agora aqui dos anos 2000, né? Grandes sons, as pistas. Começando com Axwell. Axwell era Axel Christopher Redford. Na verdade, é o nome dele, né? Essa música que a gente vai tocar é de 2005, mas a gente vai tocar uma versão de 2008, que foi bem mais legal, né? Bem melhor ainda, na verdade. Em 2005, ele lançou Feel the Vibe. E aí, ele entrou com os vocais da Tara McDonald. Demais, né? E aí, ficou Feel the Vibe Till the Morning Comes. Sensacional. Axwell, um dos grandes DJs e produtores da década de 2000 e também fundador do Swedish House Mafia, sensacional, aquele trio maravilhoso que até hoje voltou aí recentemente. Então, Axwell, monstro, pra começar aqui a nossa estação 2000.

0: animais, é Eric Prydz, né? Essa música Piano foi lançada em 2008, ele produziu, ele começou a produzir na verdade em 2006, ele demorou até pra lançar a pegada, ele fez um outro sucesso de 2004, o Eric Prydz, né? Call On Me, que arrebentou, né? Call On Me, usando o sample aí no vocal do Stevie Winwood, e o piano é marcante, e essa música chama Piano, e é sensacional, né? Um hino, na verdade, dos clubs aí dos anos 2000, o Eric Prydz. A gente começou com Axwell, outro monstro DJ. Vamos fechar o programa, já estamos na hora, estamos em cima da hora, Marcelo Tibério já me cobrando aqui, Rui, pelo amor de Deus, acelera aí, porque tem muita coisa boa pra rolar na programação da PUC, então vamos lá. A gente fecha com o som exatamente do ano de 2000, com o monstro Bob Sinclair, uma figuraça DJ francês nessa pegada de house music, nessa pegada do house francês. O nome dele, na verdade, Bob Sinclair, é Christophe Lefrain. Ah, e nos Estados Unidos ia ser difícil, né? Christophe Lefrain? Não, Bob Sinclair, bem melhor, né? Vai ficar mais fácil, pelo menos, o nome não é feio, mas enfim. Esse álbum dele que ele lançou em 2000, chamado Champs-Élysées, I Feel For You, demais na pegada funk, na pegada groove, nessa pegada espetacular do house francês, e aí mandando bem demais. Aliás, Bob Sinclair que vinha junto com outros grandes expoentes aí do house francês, né? Daft Punk, Cassius, Martin Solveig, enfim. Vamos lá, tem outros sons dele sensacionais também, ó. Vamos lá, I Feel For You, no começo aí das produções de Bob Sinclair, pra fechar o nosso Music Express. Até o próximo, grande abraço do Rui Bala, falamos.
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acesso a documentos e provas das investigações do caso Banco Master. O pedido foi feito direto para a presidência do tribunal, que está com o ministro Fachin. A entidade quer ver os materiais da petição 16.704, que reúne tudo sobre a crise, incluindo informações sobre Daniel Vorkar, o fundador do Master, e conversas dele com o ministro Alexandre

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0: From 1976, Brick.
1: De 1976, Brick.
0: Dazz is by the R&B and funk band Brick.
1: Dazz é da banda de R&B e funk Brick.
0: Dazz is a combination of disco, funk and jazz, which explains the title Dazz.
1: Dazz é uma combinação de disco, funk e jazz, o que explica o título Dazz.
0: Released in 1976 from their debut album Good High.
1: Lançado em 76 no seu álbum de estreia Good High.
0: It became their biggest hit, remaining at the top of the R&B singles chart for 4 weeks.
1: Tornou-se um grande sucesso, um grande hit, permanecendo 4 semanas no topo da parada de singles R&B.
0: And reaching number 3 on the Billboard Hot 100.
1: Alcançando o terceiro lugar no Hot 100 da Billboard. E agora no original Hot Mix, 7 de anos 70 e a primeira?
0: Brick Dazz.

0: Parada rápida e já já, segunda parte do Hot Mix aqui pela Pool. Fica aí, John.
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0: Exactly.
1: And stay with us.
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1: will be right back.
2: 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Stay tuned.
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4: Donald Trump prometeu pagar um dividendo de $5,000 para cada adulto americano caso os republicanos vençam as eleições de meio de mandato, conquistando a Câmara dos Representantes e o Senado. A promessa foi feita durante a convenção do Partido Republicano em Dallas, no Texas. Trump ainda exigiu uma condição: o dinheiro teria que ser gasto dentro dos Estados Unidos. Ele sugeriu chamar o pagamento de dividendo Trump, mas não explicou como financiaria o custo de pagar cerca de 270 milhões de adultos. Nem deu detalhes de como os pagamentos seriam feitos. As eleições acontecem em 3 de novembro e podem encerrar o controle republicano do Congresso.
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0: Soul for Real.
1: Candy Rain é o álbum de estreia da banda americana de R&B Soul for Real.
0: Released on March 28, 1995.
1: Lançado em 28 de março de 1995.
0: The album peaked at number 23 on the Billboard 200 chart.
1: O álbum alcançou o 23º lugar na parada Billboard 200, os 200 álbuns mais vendidos.
0: It received platinum certification after selling over 1 million copies in the United States.
1: Recebeu a certificação de platina após vender mais de 1 milhão de cópias só nos Estados Unidos.

0: Original Hot Mix, Rosala, Everybody's Free, e U2 Unlimited ao mesmo tempo.
1: Everybody's Free is from Rosala's debut album, released in 1992.
0: Everybody's Free é do álbum de estreia de Rosala, lançado em 1992.
1: The album includes the worldwide hit Everybody's Free, as well as three other singles, Faith and the Power of Love, Are You Ready to Fly, and Love Breakdown.
0: O álbum inclui o sucesso mundial, Everybody's Free, To Feel Good, além de outros três singles, Faith and the Power of Love, Are You Ready to Fly, e Love Breakdown. Fechando mais uma edição do Original Hot Mix.
1: This is the Original Hot Mix. Don't forget, every Wednesday at 10 p.m. and Thursday at 4 p.m.
0: Quarta-feira, 10 da noite e quinta, 4 da tarde. Os grandes hits dos anos 80, 90 e às vezes dos 70 também. Sempre aqui pela Pool no Original Hot Mix, mixado pelos DJs da época, os DJs originais do Hot Mix. No Instagram você me encontra no JF Voice. Eu sou o Jeff Fernandes, aqui apenas apresentando, não mixando, apenas o host com John Doe, sempre comigo. John?
1: This is it, Jeff. Hot Mix will be right back next week. I hope you have a great weekend.
2: Thank you for spending time with me.
1: No problem. Thanks for spending time with me.
2: See you next time.
1: See you next Original Hot Mix. Time's up for now. Two hours with the best classic dance music.
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6: Thank you. 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
11: A reforma tributária deixou de ser promessa e já está em fase de transição, mas no agronegócio as dúvidas são muitas. O CFC, Conselho Federal de Contabilidade, chegou a apresentar à Receita Federal um documento com 133 recomendações de melhoria só no regulamento da CBS, a contribuição sobre bens e serviços. No campo, dois pontos preocupam bastante: a parceria agrícola, modelo em que produtores dividem investimentos e resultados, ainda não tem regras claras sobre como os créditos tributários vão ser divididos entre os parceiros. Isso pode gerar duplicidade de créditos e mais burocracia. Outro problema são as perdas naturais, como quebras, umidade e deterioração de grãos, que fazem parte da rotina de armazenadores, cerealistas, cooperativas e indústrias de alimentos, mas que o regulamento também não aborda. A ausência de critérios claros compromete a segurança jurídica do setor.
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2: Hora de mais um Music Delivery aqui na Pool, sempre com um set especial para você. Desde já, obrigado aí pela sua conexão. 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Você vai na loja de apps do seu celular, você vai buscar por Pool FM, encontrou. É só fazer a instalação. E aí você vai poder ouvir a Pool também em casa, no trabalho, na caminhada, enrolando no trampo, onde quer que você esteja, com a Pool aí no seu celular. Aqui é o Jeff Fernandes mixando e apresentando aqui e First Choice abre esse set de anos 80, original de 77, e esse remix é de 1983 de Chef Bad Bone, que remixou aí quase todo mundo no

0: Instant Music Delivery, Carol Williams, Love Is You. O sample dessa música seria usado em 2000 no Spiller Groove Jet, lembra? Também North End com Happy Days de 81, produção de Arthur Baker, que produziu Africa Bambaataa, New Order, Freeze, Planet Patrol e também fez a produção musical do eterno Sessão da Tarde, Curtindo a Vida Adoidado. Com a icônica dublagem do Niso Neto, o seu Ptolomeu da escolinha do professor Raimundo. O filho do Chico Anísio também, né? Você que tá reclamando aí que eu não falei. Antes, Jermaine Jackson com Burning Hot, de 80. Também de 80, o Brothers Johnson com Stomp. Ainda Change, The Glow of Love. Vocais aí vários, hein, nesse projeto aí, o Change, que é um projeto italiano, né? Mas teve vocais de Jocelyn Brown, Deborah Cooper, Luther Vandross, James Robinson, Lisa Fisher, entre outros. Isso aí lá pela década de 80, né? Essa música, inclusive, é de 1980. First Choice com Dr. Love, remix aí de Shep Pettibone. O original de 77 e esse remix de 83. Esse foi mais um Music Delivery. Acabou. Ah, que peninha. Mais sets mixados aqui na Pool, 10 da manhã, 2 da tarde e 8 da noite, de segunda a sexta-feira. Lá no Instagram, estou lá com minha linda face, minha linda cara, no arroba JFVoice. E no YouTube estou no arroba JeffFernandes007, Jeff com dois Fs, 007, bom, James Bond. Lembre-se, se estiver ouvindo a Pool por um site ou aplicativo que não o oficial da Pool, você vai fazer o seguinte, você vai na loja de apps do seu celular, vai buscar por Pool FM ou se não, direto no site poolfm.com.br. Fechado? Valeu pela conexão. Até o próximo.
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4: Estreou a segunda temporada de Magnatas do Crime na Netflix. A história, que é um pouco de comédia, um pouco de ação, acompanha Eddie Horniman, o ator Theo James, um aristocrata que herdou do pai não apenas o título de duque, uma grande propriedade rural e também uma plantação clandestina de maconha instalada sob suas terras. Na primeira temporada, a tentativa era se livrar do negócio, mas acabou aproximando mais ele de Suzy Glass, a atriz Kaia Scodelario, administradora da operação, até os dois terminarem como sócios no império comandado pelo pai dela, Bobby, o ator Ray Winston. Guy Ritchie continua à frente da produção aí nessa segunda temporada de Magnatas do Crime e amplia a escala depois do desempenho mundial da temporada inicial. Aliás, essa série foi baseada no filme do próprio Guy Ritchie, Magnatas do Crime. E a Netflix até já garantiu uma terceira temporada antes mesmo do lançamento desse segundo ano. Então, já disponível na Netflix, a segunda temporada de Magnatas do Crime.
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0: Wilder. Vocal lindíssimo de Tanya Michelle Smith. 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Essa aqui é a Dave Lee's on Top Max. Para For Love. 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
2: Olá, meus amigos, tudo bem com vocês? Chegou a quinta-feira, dia 10 de setembro. Hoje comemora-se a fundação do primeiro jornal do Brasil. E tem dica especial para você no Mundo Verde de hoje. Confira. A preservação da natureza é fundamental para garantir a qualidade de vida e a sobrevivência de todas as espécies no planeta. As alterações climáticas provocadas pelo aquecimento global já desequilibraram o regime de chuvas e intensificam longos períodos de estiagem. Esses fenômenos prejudicam diretamente a produção agrícola e colocam em risco o abastecimento de água para as cidades. Proteger o meio ambiente é uma atitude urgente para assegurar o futuro do nosso abastecimento.
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14: E aí, beleza? A partir de agora, começando o seu programa de flashback, a gente vai fazer aquele giro pelos anos 70, 80, 90, sempre com aquela pitadinha de ano 2000. Lá no 74 vai acontecer o Dance Floor, onde eu vou mixar 30 minutos direto, onde vou fazer um mix só de músicas dos anos 80. Muito legal. No 73 vai tocar Bomb the Bass. No 73 vai tocar Living Joy Dreamer, lembra? No 72, destaque para Ice MC Easy. E pra começar, a gente vai ao ano de 1991 e traz Bandeiras. Essa dupla incrível que é a Caroline Buckley e a inglesa.